tanto e a tanta gente. É bom por isso mesmo que na sua preparação, na sua vivência, todos procuremos captar a plenitude do seu sentido e penetrar na profundidade do seu significado. Numa cultura egocêntrica que propende para a satisfação do interesse imediato, dizer mãe é evocar a candura, o despojamento e a doação sem medida. É tocar no lado puro, simples e belo da vida. É reencontrar aquilo que, porventura, já tínhamos desaprendido. É fazer ressurgir o que talvez julgássemos impossível de reavivar. Mãe é uma palavra que, além de dizer muito a cada um, consegue remeter para a origem primeira e para o mistério último da vida. Ao olhar para uma mãe, deparamos com o amor em que fomos gerados e com o deslevo com que fomos envolvidos. Uma mãe não é apenas a nascente da vida, é um modelo de conduta e, desse modo, alicerce da civilização. Completamente expropriada de si mesma, uma mãe é uma escola de uma vida firmada na entrega e não na posse, assente na solicitude e não na indiferença, voltada para o tu e não centrada no eu. É por isso muito oportuna esta evocação e bom seria não a esgotarmos num único dia. Oxalá que cada dia venha a ser dia da mãe, como deveria ser dia do filho, dia do irmão, dia da família. É neste espírito que encomendamos à Mãe de Deus todas as famílias e especialmente todas as mães. A ela entregamos os seus pedidos. À sua proteção confiamos as suas dores, os seus anseios e os sonhos que acalentam para os seus filhos.

Mamã, será que me estás a ouvir? 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Sim, eu sei, tu estás na companhia do Senhor e eu vivo chorando a tua ausência, perdido neste mundo, tão sozinho. Quantas vezes ouço tua voz chamar por mim, dizendo: cuidado, meu filho, faz atenção, não vais por aí. És tu somente quem protege o meu caminho. O tempo passa, mas a tua presença é cada vez mais forte em mim. Guardo a sensação de que nunca foi o fim. Tu nunca me deixaste, de verdade. Hoje vou levar flores à tua campa, para ti, Mãezinha Santa.

Mamã, será que me estás a ouvir? Lembra-te, hoje é teu aniversário. E eu vou recordar com tristeza aquele tempo onde o amor em nossa casa nunca faltava. Sim, eu sei, nós éramos pobrezinhos, mas às vezes, do pouco que havia, ainda sobrava. Parece que estou a ver o teu rosto radiante de alegria, teus olhos que a todos abençoava, pois o teu maior presente era a nossa companhia. Os vizinhos que às vezes tu ajudavas vinham todos nesta data parabéns te desejar, mas como nós eram pobres, nada tinham para te dar. Chegou a hora da agonia, olhavas para mim, não sabia o mal que te atormentava. Os teus olhos se fecharam, o teu rosto pálido gelava. Que triste realidade. 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

Feliz Dia das Mães, espero que nos estejam a ouvir em perfeitas condições. Ao falar nas mães, não sei se muito de vós se recorda de um conjunto musical que também veio com uma canção da mãe, muito sensível, possivelmente no princípio dos anos 70. E esta canção deste conjunto tem a ver com aqueles filhos e que nós deixávamos as nossas mães com o coração muito a bater, derivado a ir para o ultramar, ou seja, para as colónias portuguesas naquele tempo, e ir combater, ir para a guerra. E então este conjunto que fez esta letra, que muitos de vós talvez conheçam, é o Conjunto Oliveira. Vamos ouvir. Mais uma vez, parabéns para todas as mães. Happy Mother's Day. Agora sim, este é o conjunto musical Oliveira. Ouçam.

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0: Álvaro. Continuação de um ótimo fim de semana e uma semana cheia de felicidades e com muita saúde. E para todos os ouvintes, foi uma alegria estar nas vossas companhias. Cá nos encontramos outra vez daqui a 8 dias. Só me resta dizer um bom fim de semana e um abraço. E Linda Barros.
1: Obrigado, Linda. Obrigado, senhor ouvinte. Já sabe, é sempre um prazer estar na vossa companhia. Espero que tenha tido uma boa audição. Em particular também aquelas pessoas lá longe, que nos estão a ouvir muito longe, através da internet. Uma excelente semana. Aquele abraço. Álvaro Mendes.